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4: E esse Deus...

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Opa, a vitória é certa. Canta essa vitória comigo, meu irmão pezinho. Deixa Deus te usar.

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0: Yeah.
1: O fato de você não estar enxergando não quer dizer que Deus não está agindo. Não quer dizer que não.

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0: nosso tributo simples ao Senhor.
1: Aleluia.

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0: Aleluya. Eu quero dedicar essa próxima música, essa adoração ao Senhor, a duas pessoas que foram inspiração para que ela brotasse no meu coração. Uma delas é a Ana Paula, minha irmã, que clamou pelo milagre da vida dela. E o Isaac chegou. E a outra pessoa que está aqui essa noite, que Deus resgatou da morte, é o meu pai, Pastor Márcio Valadão. Cadê o papai? Pai, seu milagre chegou, pai.
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0: Deus abençoe sua vida.
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de nenhum detalhe. Nenhum. Mas ele vai te surpreender.

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0: Rock and roll! Apóstolo Estevam Hernandes, uma salva de palmas, galera!
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Às vezes o mundo quer desconstruir em nós os valores de Deus. Eles querem menosprezar os nossos filhos por causa da cor, por causa do jeito de ser, com muitos bullies por aí, tentando desconstruir os nossos valores. E eu falei para os meus filhos que o único bullying que eu conheço é o bullying de fazer café. Quem é filho de Deus sabe quem é e sabe para onde vai, e tem o valor do Espírito Santo. E aí, quando o mundo nos rejeita, o Espírito Santo diz assim: para mim, você é.

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Me dá o tom, Cezinha, papai. Quero ver vocês cantarem essa música, ó.

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E pra cantar essa música comigo, eu quero chamar aqui meu grande amigo e irmão. Faz barulho, Daniel.

0: bate palma pra Jesus aí pela vida do Daniel também.
1: Valeu, meu querido.
2: Um abraço, sucesso.
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0: antes de você nascer. 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
1: Escute.

Então você nasceu na terra, foi crescendo e foi cumprindo com o seu chamado. E de pouco a pouco foi construindo um legado, foi fazendo o seu melhor pra deixar uma história. E alguém falou: como pode um ungido sofrer tanto assim?

0: Deus, que o são.
1: Valeu, Anderson.
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E todas as canções sempre procuro mencionar Jesus, sempre mencionar o nome, que ele é uma pessoa, né?

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0: cantaremos, cantaremos. Sem demora, vem.
1: Ele vem.
2: Aleluias. E nós podemos expressar todo o carinho, todo o amor que foi ministrado às nossas vidas pelo Senhor. A sua palavra diz que Ele tirou de nós o coração de pedra, nos deu um novo coração e colocou dentro de nós o Seu Espírito. E nós podemos, como irmãos, expressar todo o calor, abençoando a vida uns dos outros como uma grande família, a grande família de Deus.

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Um dia Jesus tocou na minha vida. O toque de Jesus me trouxe transformação, gente. Eu quero dizer para você: quer ser tocado por Jesus? Quer ter sua vida transformada? 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E quando Jesus toca na vida de um homem, algo de sobrenatural acontece. E é isso que Ele vai fazer hoje. Está fazendo no teu lar, está fazendo na tua família.

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1: Glória a Deus. Cumprimento a amada igreja com a paz do Senhor Jesus. Também quero cumprimentar todos os ouvintes da web rádio IEE com a gloriosa paz do Senhor Jesus. Vamos dar início a esse culto, culto de louvor, culto de adoração ao Senhor. Eu tenho certeza que o Senhor tem grandes coisas para a minha vida e para a sua vida no dia de hoje. Basta nós nos conectarmos a Ele. Amém? Vamos orar ao Senhor no nome de Jesus. Soberano Deus, maravilhoso e eterno Pai, diante da Tua presença, Senhor, nós nos colocamos perante a Ti, Senhor, em oração, Pai. Nós estamos iniciando este culto, Senhor, em Teu nome, ó Espírito Santo de Deus. Eu venho pedir perdão, Senhor, por todos os meus pecados, as minhas falhas, as minhas iniquidades, meu Pai. Senhor Jesus, nós estamos aqui, Senhor Jesus, como meros pecadores na Tua presença. Mas sabendo, Senhor, que o Senhor está conosco nesse dia de hoje, aonde nós iremos Te louvar, aonde nós iremos bendizer o Teu santo nome, Senhor. Espírito Santo de Deus, já diante do Teu altar, meu Pai, nós queremos lançar toda a adoração a Ti nesta manhã, Senhor. Nós queremos, meu Senhor, nos derramar na Tua presença, ó Espírito Santo de Deus. Para ser bem sincero, Senhor, nós queremos mergulhar na Tua presença, ó Espírito Santo de Deus. Como aconteceu em Ezequiel, Senhor. Não apenas ficar com a água nos tornozelos, mas sim dependente totalmente do Senhor, meu Pai. Lançar confiança no Senhor, ó Espírito Santo de Deus. Mesmo, meu Pai, quando o vento estiver revolto, mesmo, Senhor, quando o vento estiver contrário, Senhor, nós confiaremos no Senhor, ó Pai. Por isso, Senhor, nós queremos render graças a Ti. Por isso nós queremos render glórias, porque o Senhor nunca nos desamparou. Em todo tempo o Senhor tem cuidado de nós. Em todo tempo o Senhor tem zelado pelas nossas vidas, meu Senhor. E muitas das vezes, meu Pai, nós não retribuímos ao Senhor, aleluia, pelos feitos que o Senhor tem feito sobre a nossa vida. Mas nesta manhã, Senhor, a palavra que eu tenho a dizer a Ti, ó Deus Todo-Poderoso, é gratidão, Senhor, por tudo que o Senhor tem feito sobre a nossa vida, por esta casa, Senhor Jesus, está aberta para que nós possamos Te adorar nesta manhã, Senhor. Aleluia, ó Espírito Santo de Deus, pela vida do pastor Joel, da pastora Ivonete, que são, Senhor, pastores presidentes desta obra, que está apenas começando, Senhor. Nós estamos, meu Senhor, em um processo, meu Pai, de crescimento. Para ser sincero, ó Espírito Santo de Deus, nós estamos alicerçando o ambiente, porque nós sabemos o grande é, Senhor, o trabalhar do Senhor nesta casa. No nome de Jesus Cristo, ó Espírito Santo de Deus. Senhor, por esses dias eu ouvi uma pessoa dizendo, Senhor, só tem uma igreja, mas é uma igreja que está sendo alicerçada, que está em crescimento, que está tendo qualidade, que está tendo mudança de vida, tem pessoas sendo mudadas, transformação de caráter, pessoas sendo curadas, pessoas têm sido libertas, a Tua palavra tem sido pregada neste altar, uma palavra verdadeira, uma palavra genuína, uma palavra que tem transformado corações, tem mudado pensamentos de seres humanos, meu Senhor. Corações de pedra têm sido quebrantados ao ponto, Senhor, de ser amolecido pela Tua palavra, Senhor. Oh, Espírito Santo de Deus. Por isso, meu Senhor, eu glorifico e exalto o Teu santo nome, Senhor. O culto hoje é culto de louvor, é culto de adoração. E não, Senhor, nós iremos te louvar, nós iremos bendizer o teu nome. Mas sempre digo, Senhor Jesus, que o Senhor possa receber a nossa adoração nesta manhã, como aroma suave às tuas narinas. Ó Espírito Santo de Deus, que o Senhor possa se agradar da adoração, se agradar do louvor nesta manhã, Senhor, em o nome de Jesus Cristo, Senhor Jesus, aleluia, meu Pai. Ó Espírito Santo de Deus, é tudo para a honra e glória do teu nome. Pessoas estão vindo, se deslocando dos seus lares para vir à tua casa, que o Senhor possa dar livramento, Senhor, em o nome de Jesus Cristo, para

através do louvor, como mesmo diz a tua palavra, aleluia, o Senhor habita em meio aos louvores, aleluia, Jesus. Por isso, meu Pai querido, o Senhor possa trabalhar nesta manhã, Senhor, por intermédio da adoração, por intermédio do louvor, no nome de Jesus Cristo. Unja, Senhor, as mãos dos músicos, em nome de Jesus Cristo. Unja, Senhor, a garganta de cada adorador nesta manhã, em nome de Jesus Cristo, ó Espírito Santo de Deus, porque mesmo diz a tua palavra, tudo quanto tem fôlego, louve ao Senhor, em todo o tempo, meu Pai querido. Oh, aleluia, é uma chave preciosa que está sobre a nossa mão, que é a adoração, Senhor. Lembrando de Paulo e Silas, meu Pai, quando estava encarcerado, ah, Senhor, os braços, as mãos estavam acorrentadas, os pés estavam acorrentados, mas não podiam calar a voz de um adorador, aleluia. Enquanto Paulo e Silas louvavam e adoravam e oraram ao Senhor, o Senhor manifestou com grande poder e glória, aleluia, Senhor. É assim na minha vida, é assim na vida do meu irmão, meu Pai, aleluia. Basta nós adorarmos ao Senhor e o Senhor se revelará sobre as nossas vidas, o Senhor se manifestará sobre a nossa vida, no nome de Jesus Cristo. Eu te peço, Senhor, eu te peço nesta manhã, que o Senhor possa, Papai querido, aleluia, manifestar de uma forma sobrenatural, Senhor, no nome de Jesus Cristo.

0: Senhor, pode ser hoje, Senhor, o nosso último culto ao Senhor, porque nós não sabemos nem o dia e nem a hora a que o Senhor há de rasgar os céus para buscar o teu povo, para buscar a tua igreja, Senhor. Por isso eu quero entregar a minha adoração a ti, por isso eu quero entregar o meu melhor culto, por isso eu quero entregar a minha melhor adoração, por isso eu quero entregar a ti a minha melhor oração, Senhor, no nome de Jesus Cristo. Ah, Senhor, eu te peço, meu Pai, continua abençoando meu irmão, continua abençoando a minha irmã, Senhor, aqueles que entraram por essas portas, aquele que está ouvindo pela web rádio, que o Senhor possa abençoar de tal maneira, Senhor, aleluia, meu Pai querido, eu te peço, meu Pai, entra com a providência, entra com a provisão. Talvez essa vida, essa pessoa acha que não tem motivo para te adorar, mas ao ponto, Senhor, de nós termos o fôlego de vida, já é motivo de adoração, já é motivo de glorificar o teu nome, Senhor. Eu te peço, papai, em o nome de Jesus, em o nome de Jesus, meu Pai, derrama do teu poder, derrama da tua graça, derrama, Senhor, da tua glória. Assim eu te peço, Senhor, assim eu te peço, meu Pai. Ah, Senhor, brada do alto dos céus nesta manhã, assim eu te peço, meu Senhor, em nome do Pai, em nome do Filho e em nome do Espírito Santo de Deus. Amém. E graças a Deus. Aleluia. Glória a Jesus. Glória a Deus, Pai. Aleluia. Aleluia. Eu quero cumprimentar a amada igreja mais uma vez com a gloriosa paz do Senhor Jesus. Eu cumprimento a amada igreja com a gloriosa paz do Senhor Jesus. Amém. Eu sei que você está com sono. É 9 horas ainda, 9h38. Eu sei. Mas, irmão, chacoalha aí, meu querido. Acorda no nome de Jesus. Aleluia. Glória a Deus, porque o Senhor já permitiu a minha vida e a sua vida estarmos nesta manhã para adorar e exaltar o nome dEle. Aleluia, glória a Deus. Abra sua Bíblia juntamente comigo, Salmos capítulo 100. Aleluia, glória a Deus. Glória a Jesus, aleluia, glória a Deus. Salmos capítulo 100. Glória a Jesus. Diz a palavra do Senhor. Você está com a sua Bíblia. Quem achou, diz um glória a Deus.
1: Glória a Deus.
0: Opa, quem não achou, eu estou procurando. Ah, todo mundo já achou. A desculpa hoje, se eu não achei, eu olho para o projetor. Vamos lá. Diz a palavra do Senhor. Celebrai com júbilo ao Senhor todas as terras. Servi ao Senhor com alegria e entrai diante dele com canto. Sabei que o Senhor é Deus. Foi ele que nos fez e não nós a nós mesmos. Somos povo seu e ovelha do seu pasto. Entrai pelas portas dele com gratidão e em seus átrios com louvor. Louvai-o e bendizei o seu nome. Porque o Senhor é bom e eterna é a sua misericórdia, e a sua verdade dura de geração em geração. Amém, igreja? Glória a Deus. Cadê o povo escolhido do Senhor? Cadê o povo que vem louvar e adorar o nome santo do Senhor? Aleluia, glória a Deus. Ministério de louvor já vai se preparando no nome de Jesus. Nós iremos adorar ao Senhor. Nós temos uma programação nessa manhã. E é tudo para a honra e glória do Senhor. Amém? Eu tenho o costume de dizer, se você não está sentindo e não sentiu a presença do Senhor, tem alguma coisa de errado. Ou você está com defeito de fabricação, ou você não tem dado legalidade ao Senhor. Então, meu querido e minha querida, aonde, meu querido, tem palha, vai pegar fogo rápido.
2: Mas aonde?
0: Cortou. É aqui.
2: aqui, meu irmão. É, pode baixar o retorno. Pouca coisa. Aí, parou. Foi. Ainda tá indo, pouquinho. É assim, meu querido, é assim. Glória a Deus. Eu disse, aonde tem palha, o fogo passa rápido. Pega o fogo rapidinho. Mas aonde tem lenha, meu irmão, aonde tem lenha, aleluia, o fogo é duradouro. Aleluia. Amém? Então vamos louvar o nome santo do Senhor.
3: Ministério de louvor, cumprimento a igreja com a paz do Senhor.
4: Amém.
3: Bom dia a todos, que Deus abençoe a todos, amém? Os ouvintes da Web Rádio EE, que a paz esteja com todos também, que Deus dê um bom dia a todos, amém? Tá feliz com Jesus? Dá uma olhada para esse irmão que está ao teu lado, diga assim para ele, tá feliz com Jesus? Diga para ele, vamos adorar o Rei. Amém? Você tem liberdade para adorar a Jesus.
5: Aleluia!
3: Fica à vontade para adorar. Eu sei que é uma manhã fria, amanhã de domingo, como o evangelista disse, muita gente com sono, cansado, mas vamos adorar a Deus, porque Ele é bom o tempo todo, amém? Minhas lamparinas, vem comigo, estão acesas. Eu quero ver você adorando.

com os olhos fechados, por gentileza, adore a presença dele. Digo, Senhor, tem liberdade para morar aqui. Digo, Senhor, pode entrar, pode transformar, fique à vontade. Diga para ele, eu estou abrindo o

aplauda ao Rei Jesus. Aleluia, aplauda com bastante alegria, isso. Deus é bom. Que o Espírito de Deus, ele possa entrar nas nossas vidas, fazer morada, permanecer. Diga assim comigo: Senhor, diga com mais fé: Senhor, pode entrar, é tudo seu. Diga para ele assim: faça o que o Senhor quiser fazer, meu coração é seu.

Diga a Jesus, eu te amo. Aleluia, aplauda ao rei, aplaude. Aleluia. Olha para essa pessoa que está ao teu lado, dê um bom dia para ela. Diga assim para ela, bom dia. Diga para o outro, bom dia. Diga para ela, eu tenho uma pergunta para fazer para você. Pergunta, diga para ela, eu tenho uma pergunta para fazer para você. Pergunte, questiona ou adora? Mas eu vou perguntar de novo, pergunta para o povo aí. Questiona é a oportunidade, me perdoa, viu, pastor? Mas eu vou falar de novo. Pergunta para o povo aí, questiona. E aí? E aí? Não ouvi. E aí? E por que você está questionando? Hã? Está questionando por quê? É para adorar ou questionar? O Ministério de Louvor agradece a oportunidade. Aplauda Jesus.

0: Aleluia. Aqui é apenas um ensaio, Denise, ó. É só um ensaio. Logo, logo, vai ter o coral, e o coral é grande. Amém, igreja? Glória a Deus. Cadê a Gisou? Questiona ou adora? Aleluia, glória a Deus.
1: Só da igreja que a paz do Senhor Jesus? Questiona? Vocês preferem o quê? Então vamos adorar? Gostaria de chamar o meu pastor para cantar comigo. Quem souber, vamos adorar juntos. Quem não souber, fecha os teus olhos.

0: Agradeço a oportunidade, em nome de Jesus.
1: Glória a Deus. Pôr um negócio sem fio é isso, né? Praticidade. Aleluia, glória a Deus. Aleluia. Ministério de Louvor. Obrigado, pastor. Pá. Ministério de Louvor, IEIE. Errou. IEVD. Pronto, glória a Deus. Está com a oportunidade no nome de Jesus, juntamente com o pastor Carlos, no nome de Jesus. Glória a Deus. Aleluia. Glória a Jesus. A preleitora da manhã já está na casa. Glória a Deus. Aleluia. Glória a Jesus. Aleluia. As palmas novas no nome santo do Senhor.
2: Pode ser o Jesus, igreja. Amém. Amém? Pastor Gilberto. Paz, Deus abençoe. Estamos muito felizes de estarmos aqui nesta manhã.
3: Aleluia, Jesus.
2: E a certeza única que nós temos é que o Senhor está aqui conosco também.
3: Aleluia.
2: Você veio nesta manhã, no domingo, nesse início de semana. Eu tenho certeza que a sua semana vai ser abençoada.
3: Quantos
2: creem nisso? O poder de Deus está nesse lugar. Eu quero te convidar para que você se coloque de pé em nome de Jesus. Cadê meu amigo pastor Joel? Dá um abraço aqui.
3: Glória, aleluia.
2: Joel é meu irmão, padrinho de casamento. Joel é bem estranho na vida. Em nome de Jesus. Ivonete. Pastor Ivonete. Deus abençoe, viu? Irmãos, nós estamos aqui nesta manhã, mas nós não merecíamos estar. Como assim, pastor? Não entendi. A graça de Deus nos alcançou. E graça é bênção não merecida. Aquilo que nós não merecemos. Mas Jesus na cruz do Calvário, ele pagou um alto preço por mim e por você. E nós não merecíamos isso. Nenhum ser humano que está aqui dentro, pequeno, grande, merecia isso. Mas ele derramou seu sangue carmesim por mim e por você.
4: Glória a Deus, aleluia.
2: E por esse sangue nós somos sarados, curados, libertos.
4: Glória a Deus.
2: E depois disso, ele acrescentou o Espírito, que é o Espírito da verdade, qual o mundo não pode receber. Quem está lá fora não recebe, só recebe quem está dentro.
4: Glória a Deus.
2: Só recebe quem está dentro da sua vontade. É como o Salmo 91, aquele que habita no esconderijo do Altíssimo. E Salmo 91 é para quem habita, não é para quem visita. Não é só para quem vem só de vez em quando, é para quem está perto dele. Guarda isso no seu coração nessa noite, nessa manhã, perdão, costumado com tudo da noite. Guarda isso. Mas feche os seus olhos. Porque a graça de Deus está aqui, nós vamos adorar ao Senhor.

incondicional, Cristo. Cremos na tua presença gloriosa no nosso meio. Cremos nas bênçãos do Senhor, meu Deus, e que o Senhor tem nos guiado pelo caminho. Te agradecemos por essa oportunidade em nome de Jesus. Quem pode aplaudir o nome santo do Senhor? Aleluia! Em nome de Jesus.

0: microfone para quem é de direita.
1: Glória a Deus. Aleluia, glória a Jesus. Pode se assentar, igreja. Glória a Deus. Enquanto a Denise se prepara, eu quero ouvir o nosso irmão Paulo Marinho. Oh, aleluia. Uma saudação com o varão de Deus. Glória a Deus. Olha, irmãos, a maioria aqui é daqui de perto, pertinho. Esse aqui é o mais perto daqui da casa. É o mais próximo. Em Bugaçu. Glória a Deus. As palmas louvam o nome santo do Senhor.
2: Meus irmãos, recebam a paz do Senhor. Glória a Deus. Quem gosta de Bíblia, diga glória a Deus. Abra sua Bíblia, a segunda carta aos Coríntios, capítulo de número 1 e o versículo de número 20. Glória a Deus, quero louvar a Deus pela vida do pastor Yarley, não é isso, amor? Amor? Arley, né? Glória a Deus, que Deus abençoe. Que Deus abençoe o senhor ricamente, a vida da tua esposa, da tua casa. Que Deus continue conservando esse ministério, que são um povo adorador. Já entramos nessa casa e já sentimos a presença de Deus. Que Deus dê muita estratégia, sabedoria para caminhar esse povo para as mansões celestiais. Glória a Deus. Segunda carta aos Coríntios, capítulo de número 1, verso de número 20. Estou ali acompanhado da esposa, cantora Denise, essa mulher de Deus, que além de ser linda, né, que é um privilégio para mim, um nego feio igual eu, com uma mulher bonita dessa, né? Jesus foi bom comigo. Ela é cheia do Espírito Santo. Daqui a pouco ela vai dar lugar na terra aqui, e vocês vão ver o que eu estou falando. Mas é uma simplicidade de mulher, uma bênção e a coluna da minha casa. Te amo, meu amor, que Deus te use como sempre tem te usado. Em nome de Jesus, está lá o Marquinho, que já preparou a guitarra. Lá do Embuguaçu. É mais longe ainda, viu, pastor? O homem é mais de longe ainda, viu? É para lá do Embuguaçu ainda. Glória a Deus. E está ali já afiando a guitarra. Capítulo 1, da segunda carta aos Coríntios, verso de número 20, diz assim: porque todas quantas promessas há de Deus são nele sim, e por ele o amém, para a glória de Deus por nós. Se você puder, por gentileza, levantar o seu dedo indicador assim, ó. Isso, vai, isso. Se você não se espreguiçou quando você saiu da tua casa, agora é a oportunidade. Isso. Estica lá em cima. E você vai procurar pelo menos 3 crentes. Quantos? Não, está muito desanimado. Quantos crentes?
3: 3.
2: Isso, uau, melhorou. Você vai procurar 3 crentes e vai liberar uma palavra profética. Vai apontar e vai liberar com autoridade. Eu libero aqui, você procura 3 crentes e libera para ele. Você vai dizer para ele com muita autoridade: você tem promessa de Deus. Isso, vai, isso. Você tem promessa de Deus. Se quiser ir para a quarta pessoa, pode ir. Fica à vontade, fica à vontade, fica à vontade. Isso aqui é só para quem tem a mente renovada. Isso. Tem 2, 3 dando glória a Deus aí, ó. É porque já pegou, entendeu o negócio? É só para quem tem a mente renovada. Pelo menos 10 segundos dando glória a Deus. Olha lá, ó. É muito pouco para quem entende que tem promessas. Vai pegar o negócio. Queridos, quando nós olhamos para esse texto, precisamos entender a história deste homem, rapidamente, em apenas 4 a 5 minutos. Paulo, ele nasce em um lar judeu. Paulo, como toda criança judia, aos 5 anos de idade, ele começa a aprender acerca das leis. Sua mãe recita salmos e assim ele vai crescendo, tendo o conhecimento da Torá, mais conhecido por nós pela Bíblia Sagrada. Quando ele chega aos 12 anos de idade, ele agora já domina o conhecimento das 613 leis e todos os seus preceitos. Quando ele vai avançando em idade, Paulo, ele na sua adolescência, para a sua fase adulta, ele vai agora sentar aos pés de Gamaliel e vai cursar a faculdade. É onde ele vai alcançar um grau acadêmico superior. E quando eu falo aqui que Paulo, ele senta aos pés de Gamaliel, isso é no literal, porque era assim que funcionava. Os alunos ficavam em volta do seu mestre, enquanto ele ficava em pé ensinando. Vejo agora que Paulo, ele vai se formar, e ao se formar, Paulo se torna fariseu. E se tornando fariseu, ele começa agora a perseguir a igreja de Cristo. Quando nós lemos o capítulo 8 do livro do Atos dos Apóstolos, nós vamos perceber que Paulo, ele entrava nas igrejas, ele entrava onde havia pessoas proclamando o evangelho de Cristo, e levava e cerrava a se a prisões. Paulo, além de cerrar as pessoas às prisões, Paulo, bem baixinho, Paulo, ele além de cerrar as prisões, num culto como esse, você acha que ele ia ter pena? Você acha que ele ia ter dó? Não, pelo contrário, ele não respeitava a hora do culto. Ele entrava pelas portas e não queria saber se era velho, ele não queria saber se era novo, ele não queria saber se era criança, ele não queria saber se era casado, se era solteiro. Ele saía arrastando e cerrava-se as prisões. Paulo não tinha respeito, Paulo, ele não tinha temor. Paulo, no capítulo de número 9, nós vamos ver a virada de chave na vida deste homem. É quando ele vai pedir cartas ao sumo sacerdote para perseguir os irmãos que ia na estrada de Damasco. É a famosa chamada estrada da graça. Foi assim como já disseram aqui sobre esse púlpito, na estrada da graça. No capítulo de número 9, a Bíblia vai registrar que Paulo, ele vai ter um encontro com Jesus. E ali naquele momento, Paulo, ele se rende a Cristo ao ponto de aprender acerca da graça e do poder do Espírito Santo. Mais tarde, nós vamos notar que Paulo, ele se torna um dos maiores missionários que já existiu depois de Jesus Cristo. Paulo é um dos maiores escritores, porque ele vai escrever cartas e cartas direcionadas aos irmãos da época que nos serve até hoje, que acalenta o nosso coração, que nos orienta, que nos adverte. E é por isso que esse texto foi escolhido para essa manhã. Paulo estava dizendo, ele estava em Éfeso quando ele escreve essa carta aos irmãos de Corinto, dizendo: porque todas quantas promessas são de Deus, o nele sim. Quando eu olho para essa mensagem, eu percebo que Paulo, ele não escreve com muita alegria. Ele não escreve regozijando no teu coração. Paulo, ele escreve essa mensagem aos irmãos de Corinto, dando um sacode naquela igreja. Por quê, pregador? Porque aquela igreja era uma igreja cheia do poder de Deus. Era uma igreja cheia do Espírito Santo de Deus. Era uma igreja que, assim como o cantor disse aqui, que tinha dons espirituais.

murmuração no meio da igreja. E qual era a murmuração? O tempo da promessa. Recebi a promessa, recebi a profecia, mas vivia murmurando, dizendo: está demorando de acontecer, está demorando demais. Aí Paulo, lá em Éfeso, quando recebe a notícia, escreve para os irmãos de Coríntio: como é que é? Vocês estão dizendo que meu Jesus, ele promete que meu Jesus, ele fala e não faz. Ele escreve dizendo: porque todas quantas promessas são de Deus, o nele sim, aleluias. Era Paulo dizendo para os irmãos de Corinto: se Deus prometeu, ele vai cumprir. Aleluia, só três levantou a mão. Eu preciso liberar essa palavra. Se alguém tem coragem e fé suficiente, o

boca glorifica. Oh, aleluia. Por gentileza, eu entrego o microfone. Pega na mão desse irmão, por favor, aí. Vai. Vai. Era você que estava louvando com tanta autoridade aqui agora. Recebe com autoridade a palavra também. Vai, pega na mão desse irmão, por favor. É pela palavra rema, palavra que tem poder. Segura na mão dele, diga para ele: você tem promessas. Vai, sacode a tele da glória. Você tem promessas. Eu tô sentindo de pregar aqui. Aleluia. É independente, tem crente aqui que já está esmorecendo, parando no meio do caminho, mas Deus usa a minha boca. Aleluia. Há um tempo determinado para todas as coisas debaixo do céu. Uramacandaramaia ceia. Ai, meu Deus do céu. Se eu fosse você, eu já tinha abrido a boca, já tinha glorificado, porque Deus assim diz: as promessas serão cumpridas. Quem recebe, glorifica Jesus.

por estar aqui mais uma vez, nesta casa, casa que mora em meu coração, já pela terceira ou quarta vez. Inclusive, pastor Joel, sua esposa, toda a igreja, está devendo uma visita para a gente lá, hein, na casa de recuperação. Glória a Jesus. Louvo a Deus por estar aqui. Louvo a Deus pela vida do irmão Ali, sua irmã digna esposa, ao pastor e à pastora, que Deus abençoe a toda a igreja. Amém? Eu vou louvar Jesus. Se você souber, me ajude.

mesma comunhão, nessa mesma intensidade, aleluia, nessa mesma espiritualidade, aleluia, glória a Deus. Oh, Espírito.

todos nós somos filhos de Cristo. Aleluia, glória a Deus. Eu quero convidar aqui a missionária Juliana Moura.

0: Senhor. Meus irmãos, recebam a paz do Senhor. Que manhã gloriosa que Deus nos preparou para estarmos na sua casa. Eu não sei você, eu amo culto de manhã. A gente já acorda, não deu tempo de pensar nos problemas, nas dificuldades, e a gente vem com o coração mais preparado para adorar ao Senhor, amém? Nós saímos correndo de casa, eu ia deixar o meu baby, mas quando eu estava quase saindo, ele acordou e eu disse, agora não tem como mais deixar ele, por isso o atraso me perdoa, amém? Mas desde o momento em que eu cheguei aqui, Deus já tem falado conosco nessa casa, amém? Quero deixar para vocês Atos, capítulo número 15. Eu vou estar lendo alguns versos. Aleluia. Glória seja dada. Pastor Joel, Deus abençoe tua vida. Uma alegria retornar a essa casa. Pastor Warren, Deus abençoe, viu, pelo convite. Pamela, minha amiga, Deus abençoe. Saudade de você, viu? Capítulo 15 do livro de Atos. Glória a Deus. Diz assim, verso de número 25, diz assim: pareceu-nos bem, reunidos concordemente, eleger alguns homens e enviá-los com os nossos amados Barnabé e Saulo, homens que já expuseram as suas vidas pelo nome do Senhor Jesus Cristo, homens que já expuseram suas vidas pelo nome de Jesus Cristo. Enviaram, portanto, Judas e Silas, os quais, por palavras, vos anunciarão também as mesmas coisas, as mesmas coisas. Na verdade, pareceu bem ao Espírito Santo e a nós não vos impor mais encargo algum, senão essas coisas necessárias. Verso de número 30 diz assim: tendo eles então se despedido, partiram para Antioquia e, ajuntando-se a multidão, entregaram a carta. Quando a leram, alegraram-se pela exortação. Depois Judas e Silas, que também eram profetas, diga, eram profetas, exortaram e confirmaram os irmãos com muitas palavras, deteram-se ali por algum tempo, e os irmãos os deixaram voltar em paz para os apóstolos. Mas pareceu bem a Silas ficar ali. Pareceu bem ficar ali. Paulo e Barnabé ficaram na Antioquia, ensinando, pregando com muitos outros a palavra do Senhor. E alguns dias depois disse Paulo a Barnabé: tornamos a visitar nossos irmãos de todas as cidades que já anunciamos a palavra do Senhor para ver como estão. E Barnabé aconselhava que tomasse consigo a João, chamado Marcos. Mas Paulo parecia razoável que não tomassem consigo aquele que desde a Panfilha se tinha apartado deles e não os acompanhou naquela obra. A tal contenda houve entre eles que se apartaram um do outro. Barnabé, levando consigo a Marcos, navegou para Chipre. Paulo, tendo escolhido a Silas, partiu, encomendado pelos irmãos à graça de Deus, passou pela Síria, Cilícia, confirmando as igrejas. Você pode tomar o seu assento, glorificando o nome de Jesus, que é bom em todo tempo. Nosso amigo pastor já deu, né, uma introdução sobre a palavra, sobre a vida de Paulo, e eu quero já ser e direto ao assunto, ao que Deus gerou em meu coração. Estamos numa manhã de louvor, numa manhã de adoração. Nós já adoramos ao Senhor com os nossos louvores e nós vamos continuar adorando Ele através da palavra. A Bíblia diz que Paulo, ele foi escolhido pelo próprio Jesus. Isso é bom. Jesus tem um encontro com ele ao caminho de Damasco, faz para ele uma promessa que ele aprenderia agora o que é ser perseguido. Porque perseguir é bom, era fácil, tinha autoridade, tinha cartas. Mas ser perseguido não é para qualquer um. Ser perseguido É ver os amigos abandonando no meio do caminho. E a Bíblia diz que quando eles são escolhidos, Paulo, chamado pelo Senhor, houve ali, né, uma contenda entre os discípulos, não queriam aceitar por Paulo ser considerado gentil, ainda que ele fosse judeu, mas eles não queriam aceitar a chamada de Paulo. A Bíblia diz que Paulo volta, aleluia, para Tarsis, fica ali um período, e de repente a obra está necessitada, e eu vejo alguém olhando para dentro da igreja, dizendo: quem é que a gente vai enviar para continuar e dar continuidade ao nome do Senhor? Talvez dentre os discípulos ninguém queria ir, porque eles tinham medo. Jesus, o mestre, havia sido morto. E se Jesus foi morto, o que é que não poderia acontecer com eles? Alguém se lembra aí? É Barnabé, diz: eu conheço um homem, ele é corajoso. Vamos chamar ele. A Bíblia diz que eles trazem Paulo, e eles enviam Paulo para essa missão. Paulo, aleluia, tenho certeza que agradece pela oportunidade, sai pregando a palavra, ganhando almas, juntamente com Barnabé, que era muito usado pelo Senhor. Porque se você quiser ser usado por Deus, é fácil, a senha é você buscar. Todo que busca, encontra. Só não é usado quem não busca o Senhor. A Bíblia diz que Deus usa Paulo, usa também a Barnabé. E a Bíblia diz que com Barnabé ele leva seu sobrinho, João Marcos, consigo. Eles estão viajando, pregando a palavra. Só que a Bíblia diz que chega um certo momento que João Marcos abandona Paulo, abandona Barnabé, volta para casa. Talvez não diz nada. Eu não sei o que é que ele viu dentro do ministério que o entristeceu, que o fez abandonar Paulo e Barnabé. Só que a Bíblia diz que agora, aleluia, eles vão para Jerusalém, capítulo 15, é o concílio de Jerusalém, junto com os apóstolos, eles discutem muitas coisas acerca da igreja. E aí os apóstolos decidem enviar novamente a Paulo, para que Paulo desse continuidade à obra. Porque eles tiveram medo, mas quando eles viram o resultado, eles não puderam negar: Jesus é na vida de Paulo, Jesus é com esse moço. Então vai, Paulo, dá continuidade a essa chamada. A Bíblia diz que entre os homens estavam ali Judas, estavam ali Silas, aleluia, que eram profetas do Senhor, homens de Deus. E a Bíblia diz que quando eles estão se preparando para ir para essa nova viagem missionária, chega Barnabé todo alegre e contente, dizendo: Paulo, já sei, vamos eu, vai você, João Marcos vai com a gente, e nós vamos dar continuidade à obra. Paulo olha para Barnabé e diz: Barnabé, você me desculpa, eu sei, João Marcos é teu sobrinho, você gosta dele, só que para essa viagem ele não vai. E é muito difícil quando você, aleluia, poupa algumas pessoas de ter acesso. Só que Paulo, ele é inteligente, ele diz: não, aleluia, Barnabé, para essa viagem eu não vou levar João Marcos. Eu imagino Paulo perguntando ao Barnabé: mas por quê? O menino é bom, ele é meu sobrinho, tem chamada, tem ministério. Eu sei que tem gente que tem chamada, tem ministério, aleluia, tem autoridade, tem tudo para dar certo. Só que você lembra que na hora em que eles estão, aleluia, pregando, fazendo, João Marcos não aguentou, porque ministério não é para quem tem chamada, não é para quem tem, aleluia, bonito, não é para quem sabe falar bem, não, é para quem suporta, aleluia, para quem aguenta, aleluia. João Marcos na melhor hora deixou Paulo, deixou Barnabé e voltou para casa, e Paulo está dizendo: ó, me desculpa, Barnabé, mas dessa vez ele não vai. Eu aprendo com isso, pastor, é que às vezes nós, como seres humanos, temos dó de algumas pessoas e nós queremos fazer de tudo para impulsionar e levantar. Só que existem pessoas que não vai, existem pessoas que não querem, existem pessoas, aleluia, que não adianta você fazer nada por elas, elas não vão se movimentar ao ponto de Deus olhar um dia para Samuel e gritar com ele, dizendo: Samuel, até quando você vai ter dó de Saul? Eu já rejeitei. Ele foi, aleluia, bom, teve oportunidade, tem chamada, é ungido, mas o que é para fazer, ele não faz. Então não adianta ter chamada, ser ungido, mas se não for para ele, aleluia, obedecer a palavra de Deus. Aí Paulo disse: comigo não vai, eu não levo. Já me abandonou uma vez, pode me abandonar de novo. Aí a Bíblia diz que
1: Barnabé ficou tão desconfortável com aquela situação que ele disse assim: então faz o seguinte, Paulo, vai para um lado e eu vou para o outro. Eu vou levar o meu sobrinho comigo, você escolhe alguém. Aí a Bíblia diz que eles estavam ali, todos haviam voltado, mas pareceu bem a Silas ficar. Quando Paulo olhou à sua volta, ele não viu ninguém. Quem ele viu? Silas. Aí eu imagino Paulo dizendo assim: ô Silas, você quer ir comigo para uma viagem? Eu imagino o coração daquele jovem que só esperava por uma oportunidade. Porque tem gente que ele tem tudo para dar certo, mas ele faz com que as coisas deem errado. A soberba dele faz com que não dê certo. O orgulho dele faz com que não dê certo, mas enquanto tem alguém, aleluia, ali esperando uma oportunidade. Eu imagino que Silas dá um salto e diz: eu vou, Paulo, eu estou preparado, vamos. Capítulo 16. Eles vão para Listra. Chegam lá, eles vão conhecer a avó de Timóteo, a mãe de Timóteo. Paulo conhece Timóteo. Eles permanecem ali. A Bíblia diz que indo eles ao local da oração, sempre que eles iam, passava uma jovem que tinha um espírito de adivinhação. Perseguiu Paulo durante algum tempo, alguns dias, ao ponto de Paulo olhar para aquela mulher e dizer: sai dela, espírito de adivinhação. A moça é liberta na hora. Só que com a libertação daquela moça, a Bíblia diz que os homens que possuíam ela, que tinham lucro através das adivinhações dela, pega Paulo, pega Silas, levam eles para uma praça pública. E em meio à multidão, açoitam. Depois de açoitar, levam eles preso. Mas eles não vão ficar na prisão comum, não. A Bíblia diz que é no cárcere interior. Aleluia, traduzindo para o dia de hoje. Aleluia, na segurança máxima. E eles não vão ficar presos ali no cárcere interior à toa. A Bíblia diz que eles são amarrados os pés no tronco. Eu não sei qual era o medo desses soldados, aleluia, de além de colocar no cárcere interior, ainda amarrar eles no tronco. Aí eu entendo porque é que Paulo não quis, aleluia, que o João Marcos fosse com ele, aleluia. Aí eu entendo porque Paulo disse: nessa missão não, aleluia, porque se, aleluia, João Marcos já o abandonou por nada, imagina se ele tivesse os açoites, imagina se ele tivesse que apanhar. É porque tem gente que para sentar na nossa mesa, comer a carne, aleluia, beber Coca-Cola, está junto. Mas poucos são aqueles que vão segurar na sua mão na hora da dificuldade, na hora do deserto. É por isso que você pode ser amigo de qualquer um e de todo mundo, mas ter acesso à tua casa, à tua vida íntima, é você quem decide. Se João Marcos já abandonou Paulo uma vez, imagina se ele soubesse o que lhe esperava. Eu tenho certeza que ele teria fugido. Paulo ficaria naquela, aleluia, sozinho naquela situação. Só que a Bíblia diz que está ele e Silas, apanharam, foram envergonhados. Agora estão dentro de um cárcere e uma prisão. E não é em qualquer cárcere, é no cárcere interior. E a Bíblia diz que eles estão machucados, feridos, amarrados, trancafiados. Mas o texto diz: perto da meia-noite, Paulo e Silas, não foi só Paulo, Paulo e Silas louvaram um hino ao Senhor. E enquanto eles louvavam, a Bíblia diz, os outros presos os escutavam. E eu imagino alguém dentro da prisão dizendo: isso aqui não é normal. Porque o normal na prisão é alguém dizer: sou inocente. O normal na prisão é alguém dizer: não fiz nada. O normal na prisão é alguém dizer: chama o advogado. O normal dentro da prisão é alguém dizer: eu não merecia estar aqui. O normal dentro de uma prisão é alguém murmurar, é alguém reclamar. O normal dentro de uma prisão é alguém gritar de desespero. Só que enquanto, aleluia, aqueles homens estão ouvindo, eles não ouvem murmuração, eles não ouvem grito de desespero, eles ouvem uma oração e uma adoração saindo de dois homens machucados, saindo de dois homens, aleluia, feridos, saindo de dois homens, aleluia, que estavam sendo humilhados. Eu entendo, aleluia, não depende do que eu passo, não depende do que acontece. Se o meu coração for adorador, qualquer situação, qualquer luta, qualquer dificuldade não pode me impedir de adorar ao Senhor. De adorar ao Senhor. De adorar ao Senhor. Eu não sei qual é a prisão, eu não sei qual é a prova, eu não sei qual é a luta, porque se cada um aqui parar para falar o que está passando, talvez vai ser uma prova pior do que a outra. Só que dentro da, aleluia, da presença do Senhor, a minha prova não adianta, a minha luta não adianta. Eu preciso ser igual Jó. Deus me deu, Deus tomou, bendito seja o nome do Senhor. Independente da minha situação, o meu coração ainda é adorador. Tem adorador aqui nessa manhã? Tem adorador ainda que consegue adorar a Deus? Tem alguém que ainda tem força para adorar ao Senhor, mesmo diante dessa luta? A prisão foi tomada por um louvor. E alguém não consegue compreender como é que eles conseguem. Imagina alguém dizendo, eu estou aqui há tanto tempo. Eu estou perto de ter, aleluia, a liberdade e não consigo ter, aleluia, essa vontade de adorar. Imagina alguém que talvez ia sair no outro dia. Que era para estar feliz, alegre, de boca fechada. E alguém que entra ferido, machucado, mas tem um coração adorador. E a Bíblia diz que Deus não resiste a um coração quebrantado e contrito. Deus não resiste. Quando Deus olha para dentro daquela prisão e ele vê aqueles dois homens adorando, eu imagino Deus falando, eu preciso fazer alguma coisa. Eu preciso fazer alguma coisa. Aí eu imagino Deus falando, o que é que eu vou fazer? Eu não posso, aleluia, fazer qualquer coisa. Eu preciso fazer alguma coisa. A Bíblia diz que de repente, um terremoto entra dentro daquele ambiente. A prisão é chacoalhada, sacudida. A Bíblia diz que as prisões de todos se abrem. Aleluia, você imagina o que é isso? Um terremoto que não destrói, um terremoto que não acaba, um terremoto, aleluia, que não, aleluia, cai tudo em terra, não, tremeu, mas não caiu, sacudiu, mas continuou de pé. Todos os outros, aleluia, ficaram espantados. Eu imagino um olhando para a cara do outro e dizendo, o que é que está acontecendo? E eu imagino Paulo dizendo, calma, ele está descendo no ambiente. Imagino, aleluia, Paulo dizendo, não se preocupe, ele desceu. Quem, Paulo? O dono da vida, o juiz dos juízes. Não tenham medo, ele está presente na casa. Eu não sei quanto tempo durou. A Bíblia diz que a prisão tremeu, as prisões se abriram. E ninguém fugiu. Ninguém correu. Ninguém saiu. Eles permaneceram ali. Paulo não correu. Paulo não fugiu. Permaneceu ali. Eu vou dizer de novo. A prisão tremeu. As correntes caíram. As portas se abriram. Paulo permaneceu ali. A prisão tremeu. As correntes caíram. As portas e prisões se abriram. E Paulo permaneceu ali. Quem é guiado pela voz de Cristo não corre porque a porta se abre. Quem é guiado pela voz de Cristo não corre porque a prisão cai. Quem é guiado pela voz de Cristo, ele sabe, abriu, mas se Deus não me mandar ir, eu não saio daqui. Quebrou, mas se Deus não me mandar movimentar, eu não me movimento daqui. Quando Elias vai para Querite, ele vai porque Deus manda. Passados os dias, a água do Querite seca. Sabe o que Elias podia fazer? Já que secou, aqui não é o meu lugar, eu vou embora. Porque tem gente que é assim. Enquanto o rio está correndo, está ali. Mas se a água der uma diminuída, ele já diz, aqui não é o meu. E Elias está ali. Viu o ribeiro, secou. Não sei se os corvos vinham ou não vinham, sei que o ribeiro secou. E ele está olhando para o ribeiro. Mas ele está esperando Deus falar com ele. O problema é que a gente vê o ribeiro secando, a gente quer ir atrás de outro ribeiro. A gente vive procurando atrás de água. Jesus disse para aquela mulher, se tu beber da água que eu tenho, nunca mais você terá. Então não se desespere, às vezes a água do ribeiro seca, mas Deus tem palavra. E nós temos que ser guiados pela palavra do Senhor, não é porque os meus olhos veem, porque os nossos olhos são enganosos. A fé, ela não é pelo ver, a fé é pelo... Porque às vezes o que a gente vê não condiz com o que a gente ouve. Não entendi, Juliana, é que Deus faz promessa, mas quando a gente vê a nossa realidade, a gente diz, é impossível. Às vezes a gente vive em um cenário difícil, mas a gente vive debaixo da promessa. E aí você escolhe, eu vou pelo que eu estou vendo ou eu vou pelo que eu estou ouvindo? Eu fico onde Deus me mandou, mas eu estou vendo, está tudo bagunçado, não está do jeito que eu queria. Ou eu fico porque Deus mandou eu ficar? Eu estou andando segundo aquilo que eu estou vendo ou segundo aquilo que eu estou ouvindo? A prisão se abre. Paulo permanece ali. Quando o carcereiro entra e que ele vê tudo aberto, eu imagino que para ele tentar se matar, ele não viu ninguém. Porque eu imagino todo mundo escorado na parede, debaixo das camas, não sei, com medo. Aí Paulo disse assim, não precisa fazer nenhum mal, porque nenhum saiu daqui. Porque lugar em que Deus desce, ele pode sacudir o ambiente, ele pode quebrar as prisões, ele pode soltar as correntes. Aleluia, mas lugar que Deus pisa, ninguém sai, ninguém foge, ninguém corre, ninguém, aleluia, sai de perto, aleluia, da promessa.

0: te usar do lado de fora. Muitas das vezes ele vai te espremer do lado de dentro. E é isso que muita gente não entende. Na hora que Deus começa a apertar, na hora que Deus começa a estreitar, a gente acha, pastor, que quando a gente aceita Jesus, vai ser só vitória, só vitória, só vitória. Mas só vitória, só vitória, só vitória é só lá no hino da Damares. Quem é cristão sabe, o negócio aperta, mas Jesus não te deixa. O negócio estreita, Jesus segura em tuas mãos. As ondas açoitam o barco, mas ele ainda vem andando por cima das águas. Aleluia, as coisas ficam difíceis, mas toda vez Jesus tem uma palavra. Não temas, eu sou contigo. Não temas, eu sou teu Deus. Não se espante, eu sou contigo. Eu não sei qual é a prisão, como é o deserto, uma dificuldade. Eu sei que Deus tem uma promessa. Eu não estava lá quando você recebeu a promessa. Eu não ouvi quando você recebeu a promessa. O que eu sei é, nós estamos debaixo de uma promessa. E promessa que Ele faz, Ele cumpre. Tem alguém que recebe essa palavra?
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0: Cada um sabe da sua dor, cada um sabe da sua dificuldade. Isso não é motivo para você parar. Isso não é motivo... O ministério, não, isso aí faz parte do ministério, isso aí faz parte, aleluia, do que Deus tem para a tua vida, isso aí faz parte da chamada, porque a chamada, quando ela é grande, as lutas e as provas também são. Se Deus está te provando, é com o intuito de te aprovar. Amém? Feche teus olhos, Pai. A tua palavra foi ministrada, Senhor, nessa manhã. Que o Senhor nos ensine, Pai, ter o olhar que Paulo tinha, Senhor. De escolher bem quem vai andar ao nosso lado. Pai, aleluia, porque Silas suportou ao lado de Paulo aquilo, Senhor, que Barnabé não, aleluia, que João Marcos não conseguiu suportar. Que nós venhamos segurar, ó Pai, das mãos, Senhor, daqueles que estão ao nosso lado, Pai. Que nós venhamos se sensibilizar com a dor de alguém. Que nós venhamos passar, ó Pai, aleluia, ajudar aqueles que estão passando no vale. Que nós venhamos ser voz, aleluia, profética, boca profética por onde nós passamos. Senhor, que nós venhamos, ó Pai, ser bênção na vida, Senhor, de pessoas. Que nós venhamos ser, Pai, como Paulo, Senhor. Aleluia, pregar a Tua palavra, ganhar almas para o reino. Se importar com o reino espiritual, Senhor. Ainda que a nossa carne sofra, ainda, Pai, que a nossa carne padeça, aleluia, Paulo disse, eu não vivo mais eu, mas Cristo vive em mim, e se o Senhor vive em nós, ó Pai, nós somos mais do que vencedores. Paulo declarou, eu posso todas as coisas naquele que me fortalece. Pai, se não fosse o Senhor, se não fosse a Tua força, se não fosse a Tua graça, aqui nós não estaríamos, Senhor. Se nós chegamos até aqui hoje, foi porque o Senhor tem nos ajudado, foi porque o Senhor tem nos sustentado. Que nós não venhamos ser como João Marcos, Pai, aqueles que desistem, aqueles que retrocedem, aqueles que abandonam. Que nós venhamos ser como Silas, ó Pai. Se for para chorar, vamos chorar junto. Se for para se alegrar, vamos se alegrar junto. Se for para orar, vamos orar junto. Pai, coloca um Silas na vida de um Paulo. Coloca um Paulo na vida de um Silas, Senhor. Coloca, Pai, uma mulher de oração para ajudar a tua filha. Levanta, Pai, um varão de guerra para ajudar o teu servo, Senhor. Eu sei que na nossa caminhada, muita gente já passou, muita gente já se foi, mas glória a Deus por aqueles que ficaram. Se ficaram, eu tenho certeza, é porque o Senhor tem um propósito. Que nós venhamos aprender a valorizar o Silas, Senhor, que o Senhor coloca em nossa vida. Porque são esses, ó Pai.

0: Pai, que talvez o homem da terra não dá nada, porque Pai, se fosse por Barnabé, era o João Marcos que estaria naquela viagem, mas como não é o homem quem decide, é o Senhor, foi o Silas, Pai, mas que suportou, que passou, que não desistiu e não deixou Paulo no meio do caminho, que nós possamos, ó Pai, ter verdadeiros amigos que vão nos ajudar nessa caminhada e nessa jornada, que não é fácil, mas se tiver alguém ao nosso lado, Senhor, se torna mais leve. Então eu peço a Ti, ó Pai, que tudo aquilo que eu não consegui falar com as minhas palavras, que o Senhor, através do Teu Espírito Santo, continue falando no coração da Tua igreja. Quem pode aplaudir e glorificar o nome de Jesus? Antes de entregar o microfone aqui de direito, tem alguém em nosso meio que está afastado dos caminhos do Senhor? Alguém afastado? Dá um sinalzinho assim com a mão para eu te conhecer. Alguém afastado ou que nunca aceitou Jesus como único e suficiente Salvador? Tem alguém? Não? Todo mundo salvo com o nome escrito no livro da vida? Metade da igreja deu glória, metade não. Fiquei preocupada, pastor. Eu vou falar de novo. Todo mundo salvo com o nome escrito no livro da vida? Graças a Deus, Deus continue abençoando a vida de vocês. Sempre que puderem, gente, lembra de orar pela minha casa, pela minha vida. Nós somos muito carentes da oração da igreja, amém? Eu agradeço a minha oportunidade em nome de Jesus. Aplauda o Senhor.
1: Glória a Deus. Meus irmãos, paz do Senhor. Pode se assentar por mais alguns minutos. A serva de Deus, nossa irmã, a gente faz aqui, a gente tem comunhão com pessoas que não cobram para fazer a obra de Deus. Porém, a gente apoia os trabalhos dos servos de Deus. E a missionária Juliana, ela trouxe... Cadê? Tá aí? Tá fácil aí, meu irmão? Vai lá? Tá, então depois eu falo, tá bom? Depois eu falo. Glória a Deus. Que Deus abençoe por essa palavra boa. Que palavra maravilhosa, amém? Glória a Deus. Eu quero glorificar a Deus pela vida do evangelista Warlen, sua família, seu filho Samuel, sua esposa Pamela. Quero louvar a Deus pelos meninos aqui, os técnicos de som. Obrigado pelo trabalho de vocês. Que Deus abençoe. Um culto como esse, vocês são muito importantes, tá bom? Não que os demais vocês não sejam. Glorifico a Deus pela vida de vocês. Todos os pastores que estão aqui, os amigos, que Deus abençoe. Que alegria receber vocês aqui, tá bom? Tem alguém pela primeira vez? Pela primeira vez entre nós? Temos lá, tá aí os nomes? Não, fica tranquila, pode ligar aí, né? O Everson, o diácono Everson, ele falou: pastor, aquela cruz é muito bonita, e durante o culto seria legal se subisse o telão. Então, quando subiu o telão aqui, pregadores, é porque, né, o diácono Everson pediu para a gente ver essa cruz aqui bonita. Parabéns, viu? Vamos aplaudir a Jesus pela vida do diácono. Glória a Deus. Qual o maior? Cadê o Henrique? Vem cá, Henrique. Glória a Deus. Nós vamos ofertar a casa do Senhor, mas antes nós vamos... Daqui a pouco a gente apresenta. Pode ligar no seu tempo, fica tranquilo. Meus irmãos, abra sua Bíblia aí, por favor, em 2 Reis. 2 Reis. Hoje eu quero terminar o culto cantando louvor a Deus e dedicando essa canção para minha esposa, pastor Ivonete, e para o meu irmão, pastor Gilberto. 2 Reis, podem ficar sentados mesmo. Fala a história de Naamã. No versículo 5 diz assim: então disse o rei da Síria: vai, anda e enviarei uma carta ao rei de Israel. E foi e tomou na sua mão 10 talentos de prata e 6.000 siclos de ouro e 10 mudas de vestes, e levou carta ao rei de Israel, dizendo: logo em chegando a ti esta carta, saibas que eu te enviei Naamã, meu servo, para que o restaures da sua lepra. Meus irmãos, essa palavra de Naamã, às vezes a gente senta o porrete em Naamã, né? A gente fala sobre Naamã, de ter pego dinheiro, de ter pego roupas, e de ter levado quando ele foi ao encontro do profeta Eliseu. Só que deixa eu te fazer uma pergunta aqui. Preste bem atenção. Quanto que vale uma cura? Pergunta pro teu irmão, quanto que vale uma cura? Tem preço uma cura? Não tem preço. Então, quando o Namã, ele pega aqui, ele pega na sua mão talentos de prata, 6.000 ciclos de ouro e 10 mudas de vestes, ele está dizendo o seguinte, ó, isso aqui não é mais importante do que o que eu preciso, do que a cura. Até porque, irmãos, no momento da nossa adversidade, lembra de Salomão? Salomão chega um momento da vida dele que ele olha para o ouro, né, pastor? Olha para a prata, olha para tudo e não vê sentido algum, porque ele não estava bem com ele. Então, o ouro, a prata, não fazia sentido. Para Namã, ele achava, assim, que por conta daquilo que ele estava levando, ele, de certa forma, encontraria um resultado para a sua necessidade. Mas uma coisa é certa, ele precisava de uma cura, e ele não precisava agora de prata, ele não precisava de ouro e não precisava de roupas, porque isso ele tinha. E quando ele é curado, ele quer abençoar o profeta, mas o profeta de Deus, ele trabalha para Deus, e ele trabalha sem esperar isso aqui em troca. Amém? Repita comigo, o profeta de Deus não trabalha pelo dinheiro, não trabalha pelo ouro, não trabalha pela prata. O profeta de Deus, irmão, ele acredita que ele faz para Deus porque Deus já está cuidando dele. E nessa manhã nós vamos ofertar, e eu quero dizer uma coisa para você: só oferte se você entende que tudo que Deus já te deu, a cura, os livramentos, a salvação, sua casa, seu carro, seu casamento, você está na presença de Deus, é importante para você, sim ou não? Isso vale mais do que o ouro? Vale mais do que a prata? Então, se você tem esse entendimento, então você não é avarento. Você oferta a Deus porque você entende: Deus já tem me abençoado e eu vou deitar no altar do Senhor. Amém? 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Irmãos, não se sinta constrangido a dizimar ou ofertar. Deus ama, desculpa, irmão, o irmão estava tirando foto, Deus ama quem dá com alegria. E você ofertando aqui, você não está comprando a Deus, você não está dizendo: Senhor, eu vou te dar isso aqui porque eu quero. Não, você vai estar dizendo: Senhor, pela generosidade, pela gratidão de tudo que o Senhor já fez na minha vida, eu dizimo e eu oferto, porque tudo que o Senhor me fez vale mais do que o ouro, vale mais do que a prata, vale mais do que a roupa de linho fino. Amém? Enquanto, vamos orar.
2: Se coloca de pé, igreja. Senhor Deus Pai, neste momento, eu quero apresentar a Ti, Senhor, a vida de cada ofertante dizimista da casa do Senhor. Espírito Santo, a vida, Senhor, deste meu irmão que hoje não pôde ofertar, Senhor, mas que o Senhor venha abençoar a vida dele, que o Senhor venha abrir a janela dos céus para abençoar, Senhor, a vida de cada mantenedor da Tua obra. Senhor, derrama as bênçãos sobre a casa deste meu irmão, desta minha irmã, e prospera, Senhor, a vida desta pessoa. É o que eu Te peço, em nome de Jesus.
1: Pode sentar, vamos ofertar. Enquanto isso, eu adoro a Deus com essa música e dedico essa canção ao pastor Gilberto e à pastora Ivonete. Vamos lá? 3, 4. 3, 4.

0: Amém, queridos? Glória a Deus. Cadê o material? Glória a Deus. Hã? O negócio é bom. Irmão, que alegria cantar com meu irmão. Se tem uma coisa que eu não esqueço na vida, é as origens de onde Deus me tirou, de onde Deus me fez passar. Glória a Deus. Pastor Gilberto me pastoreou por 13 anos. Na verdade, pela vida inteira, porque desde novinho ele pegou a responsabilidade espiritual sobre mim. Foi um pai para mim, um amigo, e chorou por mim quando eu saí da presença de Deus. Aquele tempo, Carlão, que a gente estava perdidão, esse homem, a esposa chorava por mim, minha mãe chorava por mim, minha prima chorava por mim, e eu tenho gratidão. O dia que eu morrer, eu posso morrer com todos os defeitos, mas sem gratidão eu não morro, porque eu sei as pessoas que Deus usou para me sustentar, e entre elas minha esposa. Que Deus lhe abençoe, que Deus lhe abençoe. Glória a Deus. O que eu ia fazer? Aqui, vem cá, por favor. A gente fica emocionado. Fica aqui, moço. É, fica aqui. Nós terminamos o culto, abençoa o povo e nós fica aqui. Você é bom de venda? Você não é bom de venda? Então vamos lá. Irmãos, isso aqui é uma. É o que mesmo isso aqui?
1: É biscoitinho amanteigado com goiabinha. Biscoitinho amanteigado com goiabinha.
0: Biscoitinho amanteigado com goiabinha. É top isso aqui. Quanto que custa?
1: É 20 cada.
0: É 20 cada. Irmão, quanto você trouxe?
1: 30.
0: O homem tá cheio de fé. Os servos de Deus não cobram R$1. Você cobrou R$1 para vir aqui? Nem a gasolina eles pedem. E eu gostaria que a igreja é próspera. A igreja é próspera, sim ou não? Quem é próspero, levanta a mão. Ô, Giovana e Lô, vem cá. Esses dois aqui vocês vão comprar. Vem cá, vocês é próspero. Já tem dois vendidos, irmão. Tem outro sabor? Tem sem goiabinha. Vocês querem o quê? Com goiabinha ou sem goiabinha? Com goiabinha ou sem goiabinha? Faz o pix, hein, varão. Quem é próspero? Agora vamos ver. Quem é próspero, levanta a mão. Vem cá, Taliba. Vem cá, ô Andressa. Vem cá, ô Gabriel. Traz aqui, vai lá, irmão, corre lá, irmão. Ô, irmão, estou usando estratégia de marketing. Vem cá, vocês vão comprar. Vem cá, Andressa. É, vim então. Quem mais é próspero desse lado aqui? Vocês tomam cuidado, vem cá, irmão. Vim então, vem cá. Vocês tomam cuidado, vocês não levantam a mão. Vocês estão dizendo que vocês não é próspero. Depois vocês vão ser... Não posso falar a palavra que eu pensei, né? Não, pode entregar na mão deles, irmão. Ó, o irmão já veio com o Pix, aí é prosperidade pura. O Dodô é próspero demais, já trouxe um monte. Hã? Já vendeu quanto? Isso, agora é só fazer o Pix, hein, doutora? Pega lá e vai fazer o Pix. Cadê? Coloca aqui o Pix deles, aqui, ó. É, fala ali, irmão, Pix. Quem é próspero desse lado? Não tem mais próspero. Vem cá, Daiane, você é próspera. Vem cá, vintão. Luzia, você é próspera? Então vem cá, comprar, vintão, para ajudar o servo de Deus. Quem mais desse lado é próspero? Karina, você é próspera? Então vem cá comprar. O Everson, ô Everson, você é o próspero, você é o cabeção. Mas sem goiabinha? Tá. Aqui, você quer com goiabinha ou sem goiabinha? Com goiaba. Faz o pix, irmã. Olha lá, o Everson. Quem mais? Quem no altar é próspero? Aqui, ó. A Pamela, vem cá, Pamela. O Ali falou que é pra você pagar. Tá. Quantos que já foram, irmão? Claro que é próspero, me traz um. Não, faz o seguinte, me traz dois. Eu vou acreditar. Não é não? Ó. Ô Bruno, você é próspero? Vem cá então. Adriano, você é próspero? Então vem cá, meus filhos. Desce aqui, vamos comprar. Ó, vai ser profético. Vem cá, irmão José Wellington. É quem é próspero vai abençoar o servo de Deus. Vê aí quanto que falta. Ô irmã, vai vendo aí, vai anotando. Fica aí com o raio-x aí, ô missionária. Ô Letícia, você é próspera? Então vem cá pegar um também. Ô Lu, você é próspera que eu tô ligado, vem cá. Ali, ó. Aqui, ó, o Pix, aqui, ó. A irmã Antônia é próspera, o Bruno é próspero, a Letícia é próspera. Juninho, você é próspero? Vem cá então comprar a Tariba, você gritou meu nome, vem cá. Já pegou. Letícia, Gabriele, você é próspera? Você é próspera, filha? Vem cá pegar. Aqui, irmão. Começa a fazer o Pix aí, nós vamos abençoar o povo. Aqui, ó, o Pix está aqui. Aqui, irmão, pro Adriano também. Irmão, eu vou acreditar que isso aqui é uma profecia. Deus vai nos dar prosperidade, abençoando os servos de Deus. Ô, quem mais é próspero? Você é próspero, pastor Carlos? Você é próspero? Você é próspero? Então... Você tá... Acabou? Só falta esses? Não, cadê os meus dois? A Tati é próspera, irmão. A Tati é próspera, leva lá pra ela. Os meus dois, tá aqui. Ô Lelê, nós vamos pegar mais uma aqui que você é próspera, tá? Dá mais uma aqui, irmão. Ela já pegou? Olha lá, então corre aqui, filha. Pera aí, gente, que eu tô. Hã? Goiabinha, leva lá, irmão. Leva lá que nós vamos vender tudo. O Adriano aqui, irmão, ó. Aqui, ó, ele é próspero, irmão. Essa igreja é só gente próspera. Ô, Valdeci, você é próspero? Olha lá, o Valdeci, ó, leva lá, Valdeci, lá atrás, lá, ó. Você é próspero, irmão. Vocês têm que crer nas bênçãos do Senhor, irmão. É fácil a gente pregar e falar que quem abençoa o profeta é abençoado. E agora? Pastor Gilberto, você não é próspero, não? Você é próspero. Cadê a goiabinha do pastor Gilberto? Sem goiabinha, pastor, tá vendo? Perdeu? Aqui, ó, os dois sem goiabinha. Aí, já era, tá vendo? Pronto, vendeu tudo, agora eu vou ter que fazer o meu Pix. Se isto não for amor. Vamos fazer o Pix aí, irmãos. O oceano. Ó, peraí, irmão. Não, ó que benção. Eu falei que eu sou próspero, certo? Aí o meu irmão, é meu irmão esse cara, pra quem não sabe, ele vem com a nota de 100 e fala, não faz o Pix não, que eu vou pagar, depois você me paga. Você é tão próspero que vai pagar dos teus irmãos. depois nós paga ele. Tá pago o meu, viu, irmão? Sei. Lá maior. Vamos terminar, gente? Vamos embora. Você me cortou, irmão? Hã? Comprovante. Ô, irmão, e aí, como que manda comprovante? Todo mundo é crente. Vocês roubaram a irmã... Manda pra mim que eu mando pra ela. Você ficou sem, varão. Eu não vou te dar, não. Segura aí.
2: Deixa perto de mim isso.
0: É. Tá aqui, irmão. Vamos lá. Ó, dia 23, às 13 horas, é a marcha para Jesus da nossa cidade. E nós estaremos lá. O Daniel vai tocar, né, Daniel? Esse ano eu vou tocar também. Eu vou ajudar um povo lá. Eu tentei correr, mas não deu certo. Vai estar o Tom Carfe. E vai estar o DJ MP7 e vai estar as bandas locais, tá bom? A concentração atrás do campo do Atalaia, é aqui no Atalaia, às 13 horas. Às 13 horas aqui no campo, né, do Atalaia. Tá bom, irmãos? Vamos lá, vamos marchar para Jesus, vamos abençoar nossa cidade. É, o que nós vamos fazer agora? Acabou! Glória a Deus, que Deus abençoe vocês. Parabéns pela palavra, glória a Deus, fico feliz. Quem chamou eu? Demorou, irmã, então glória a Deus, tá vendo? Não vai te roubar essa irmã aí, não vai te roubar. É, parabéns pelo culto, Deus abençoe, irmã. Só para testemunhar e aumentar a tua fé, o que a senhora pregou aqui ontem eu fui tomar banho à noite, quando eu cheguei em casa, e eu estava refletindo em tudo isso que foi pregado aqui, não sabia o texto, mas eu estava conversando com Deus algumas situações, e Deus me deu uma resposta linda nessa manhã. Que Deus abençoe, glória a Deus. Vamos embora, gente, que o Senhor Jesus te abençoe nesse grande domingo. Pera aí, rapidão, ô evangelista Rodrigo, dia 31 o culto é com você, culto de evangelismo nesta casa, vai evangelizar, faça uma programação e vamos. O que vocês querem cantar? O que é isso? Aleluia. Ah, não, é com o pastor Gilberto. Que Jesus te abençoe. Vem cá, filho, não, cantar. Ele está com o microfone. Que Jesus te abençoe e te guarde. Que Deus te dê um domingo próspero e abençoado. E quem é próspero, levanta um doce para cima e fala assim, ó, eu sou próspero. Quem não comprou, diga, eu vou ser próspero. Eu vou. É, vambora, vai. Que Deus abençoe. Um beijo para vocês. Deus abençoe. Aplauda Jesus. Mais forte, irmão, porque é para Jesus.

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1: Em sinal de arrependimento, não rasgue as vossas vestes. Rasgue o vosso coração diante de Deus nesta noite. Se entregue por completo.

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Deus lindo. O Senhor nos conhece. 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

Deus está entrando no seu limite hoje. Oh, glória a Deus. Aleluia. Oh, aleluia. É no nosso limite que Deus chega.

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Você é um propósito de Deus e ninguém pode mudar o que Deus escreveu sobre você. Quando você era uma massa informe no ventre da sua mãe, Deus já havia escrito cada um dos seus dias, cada um deles escrito e determinado quando nenhum deles existia. Jeremias, antes que você fosse formado no ventre, eu te conheci, te ungi e te dei como profeta às nações. Eu quero profetizar que você vai viver todos os dias que Deus escreveu sobre você, e o propósito do Pai na sua vida vai se cumprir no nome de Jesus. Amém. Obrigado, meu amor.

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Senhor é a minha luz e a minha salvação. De quem terei medo? 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

parece que nos momentos mais difíceis, Deus se cala. Você só quer ouvir a voz do Mestre, mas ele insiste em ficar calado. Você chora, você fala, você ora, e ele se cala. Mas hoje,

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0: A passarela é toda sua, meu filho.
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Essa música que a gente vai cantar agora foi a primeira música que a gente cantou com Pagodélicos. Chama-se Passinho da Abençoada. A galera conhece, hein? Então, vem aqui, só um refrãozinho, venha. No passinho, no passinho, no passinho da Abençoada. No passinho. A galera sabe, hein?

já sabe, meu irmão. Pedir pra parar. Vamos do início? Antes de entrar no refrão, queria mandar real aqui pra alguns irmãozinhos e algumas irmãzinhas que não querem nada na igreja. Vem, Cezinha.

Agora vou mandar real para os meus irmãozinhos, hein? Que não querem nada da igreja. Ele vai para a igreja de olho nas irmãzinhas. Se liga.

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Levanta uma mãozinha para cima. Um dia João Batista estava batizando e de repente ele olhou lá atrás e disse: aquele lá é o Cordeiro de Deus que tira o pecado do mundo. Ele vos batizará com o Espírito Santo.

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